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Eu devo meu saber, a minha ignorância, a minhas necessidades, a minhas relações, a minha cultura, meu corpo. Despacho o meu passado, deixe para a minha liberdade hoje. Não se escreve.